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0: 21 horas e 25 minutos.
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0: abraço, gurizada!
1: Uma horas e 35 minutos.
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0: 21 horas e 46 minutos.
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0: 21h56.
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0: 22 horas e 7 minutos.
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0: 22 horas e 31 minutos.
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0: 22 horas e 42 minutos.
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1: Vinte e três horas e um minuto.
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0: 23 horas e 14 minutos.
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0: 23:23.
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0: 23 horas e 31 minutos.
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0: 23:57.
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0: Zero hora e sete minutos.
1: No sul do Brasil, o rodeio é mais que um evento esportivo. É uma celebração da cultura gaúcha. Os rodeios surgiram como uma forma de reunir peões para mostrar suas habilidades campeiras, como a doma de cavalos, a laçada e a gineteada. Com o passar dos anos, tornaram-se grandes festas que reúnem milhares de pessoas em torno da música, da dança e da culinária típica. É no rodeio que o gaúcho exibe sua pilcha, dança seu fandango e cultiva a tradição. Essa foi mais uma curiosidade do Sul, aqui na Rádio Gaudéria.
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0: Meia-noite e 19 minutos.
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0: Zero Hora e 30 minutos.
1: Não há como falar em música gaúcha sem lembrar dela. A gaita, também conhecida como acordeão. Esse instrumento chegou ao sul do Brasil com os imigrantes europeus, principalmente os italianos e alemães, e logo foi adotada pelos gaúchos. Seu som marcante embala desde músicas animadas, como vaneiras e xotes, até melodias mais lentas e nostálgicas como milongas e chamamés. A gaita é considerada a alma dos bailes gaúchos. E muitos dizem que onde há uma gaita, a festa está garantida. Ela é símbolo de alegria, identidade e emoção. Esta foi mais uma curiosidade do Sul, aqui na programação da Rádio Gaudéria.
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0: 1 hora e 6 minutos. 1 hora e 6 minutos.
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0: Uma hora
1: e 30 minutos.
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0: 1:40.
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0: 1 hora e 51 minutos.
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0: 2 horas e 2 minutos.
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0: 2 horas e 25 minutos.
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1: Alô, amigos da Rádio Gaudéria, aí de Palhoça, Santa Catarina. Aqui é Mauro Reis, do grupo Gaúchos de 35, aqui de Cruz Alta, Rio Grande do Sul. Que prazer poder estar falando junto com os amigos. Escuta aí a nossa música de sucesso, Ovelheiro de Respeito. Essa música tem a participação do João dos Santos, dos nossos amigos Os Monarcas.

0: Quanta honra ser convidado por esses amigos gaúchos de 35, baita conjunto. Abraço!
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0: 2:37.
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0: 2 horas e 48 minutos.
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0: 2:59.
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0: 3 horas e 12 minutos.
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1: Ouvimos pela Web Rádio Gaudéria, Edson Otto, Prece ao Minuano.
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0: 3:33.
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0: Alessandro Oliveira.
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0: 3 horas e 48 minutos.
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0: 4 horas em ponto.
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cantar com meu amigo Jorge Guedes e sua família. O convite só me dá orgulho e muita alegria. Um abraço cinchado pra todos dessa querência. E deixa uma vaza pra mim agora, que eu vou cantar contigo.

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0: 4:16.
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0: 4 horas e 27 minutos.
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0: 4:38.
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0: 5:01.
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0: 5:14.
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0: Joinville.
1: 5:27.
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0: Você ouviu aqui pela Web Rádio Gaudéria, Chiquito e Bordoneio, bem arreglado.
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0: Acabamos de ouvir na Web Rádio Gaudéria, Marca Fandangueira, Bugio na Vaneira.
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0: 5 horas e 41 minutos.
1: 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Com o passar dos anos, tornaram-se grandes festas que reúnem milhares de pessoas em torno da música, da dança e da culinária típica. É no rodeio que o gaúcho exibe sua pilcha, dança seu fandango e cultiva a tradição. Essa foi mais uma curiosidade do Sul, aqui na Rádio Gaudéria.

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0: 国三郎。
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0: 6 horas e 1 minuto. 6 horas e 2 minutos.
1: Não há como falar em música gaúcha sem lembrar dela. A gaita, também conhecida como acordeão. Esse instrumento chegou ao sul do Brasil com os imigrantes europeus, principalmente os italianos e alemães, e logo foi adotada pelos gaúchos. Seu som marcante embala desde músicas animadas, como vaneiras e xotes, até melodias mais lentas e nostálgicas como milongas e chamamés. A gaita é considerada a alma dos bailes gaúchos. E muitos dizem que onde há uma gaita, a festa está garantida. Ela é símbolo de alegria, identidade e emoção. Esta foi mais uma curiosidade do Sul, aqui na programação da Rádio Gaudéria.

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0: Ouvimos pela Web Rádio Gaudéria Os Angueras, João Campeiro.
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0: 6:36.
1: No peão, a bombacha alinhada, a camisa bem passada, o lenço no pescoço, na prenda o vestido, o laço de fita no cabelo é um orgulho que não se mede. A pilcha é mais que uma vestimenta, é identidade, símbolo da tradição gaúcha. Ela expressa o respeito pelas raízes e pela história do povo sulista. E quando a gaita toca, ela ganha ainda mais beleza nos passos do vaneirão.
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0: Obrigado.
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0: 6:59.
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0: 7:12.
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0: 7:36.
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0: 8:09.
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2: No sul do Brasil, o rodeio é mais que um evento esportivo. É uma celebração da cultura gaúcha. Os rodeios surgiram como uma forma de reunir peões para mostrar suas habilidades campeiras, como a doma de cavalos, a laçada e a gineteada. Com o passar dos anos, tornaram-se grandes festas que reúnem milhares de pessoas em torno da música, da dança e da culinária típica. É no rodeio que o gaúcho exibe sua pilcha, dança seu fandango e cultiva a tradição. Essa foi mais uma curiosidade do Sul, aqui na Rádio Gaudéria.
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0: 8 horas e 22 minutos.
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0: 8:33.
1: O violão é outro grande protagonista da música gaúcha. Com suas cordas dedilhadas, o violão campeiro embala canções de campo, toadas e milongas, traduzindo a simplicidade e a beleza da vida no sul. Nas rodas de mate ou nas tertúlias, ele é presença garantida, seja acompanhando uma gaita ou conduzindo uma voz solitária. O estilo do violão gaúcho é único, com batidas marcadas e dedilhados que lembram o trote do cavalo, ele carrega a alma do campo em cada acorde. É o som da calmaria, da saudade e da contemplação do pampa. Essa foi mais uma Curiosidade do Sul aqui na Rádio Gaudéria.
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0: 8:55.
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2: Buenas, Paulo Fogaça!
3: Buenas, Hermano Silveira!
2: Vamos fazer uma homenagem para as missões do nosso Rio Grande, velho!
3: É Grupo Manotaço e Renan Finamor no Shopping, bem

0: Ouvimos na Web Rádio Gaudéria, Quarteto Coração de Potro. Tô de volta, chama Rita.
1: 9:08.
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0: 9:31.
1: No sul do Brasil, uma das lendas mais contadas é a do Negrinho do Pastoreio. Diz a história que um pequeno escravizado, castigado injustamente por seu patrão, foi deixado no campo sob a guarda do pastoreio de cavalos. Após perder um dos animais, foi cruelmente castigado e abandonado em um formigueiro. Mas, segundo a lenda, Nossa Senhora apareceu e o acolheu, transformando o Negrinho em um protetor dos campos e dos animais perdidos. Até hoje, muitos gaúchos acendem velas ou fazem preces a ele quando perdem algo importante. Uma lenda que mistura fé, cultura e tradição, passando de geração em geração. Essa foi mais uma curiosidade do Sul, aqui na Rádio Gaudéria.

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0: Ouvimos na Web Rádio Gaudéria, Quarteto Coração de Potro, com a tropilha por diante.
1: 9h44.
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0: 9h55.
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1: 10 horas e 1 minuto.
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3: Sexta-feira, 12 de junho de 2026, está entrando no ar mais uma edição do Repórter Destaque. Eu sou Kleber Salles e a partir de agora você vai ficar muito bem informado. Você já prometeu economizar dinheiro e poucos dias depois acabou fazendo uma compra por impulso? Segundo especialistas em economia comportamental, isso acontece por causa do chamado viés do presente, tendência natural do cérebro de valorizar recompensas imediatas e ignorar ganhos maiores no futuro. Um dos experimentos mais famosos sobre esse comportamento foi realizado pela Universidade Stanford, no conhecido teste do marshmallow. A pesquisa mostrou que a maioria das pessoas prefere uma recompensa menor agora do que esperar para receber algo melhor depois. No consumo, isso ajuda a explicar o crescimento do endividamento. Dados do Banco Central e da Confederação Nacional do Comércio apontam que mais de 70% das famílias brasileiras possuem dívidas, principalmente no cartão de crédito. Especialistas afirmam que o parcelamento e o crédito fácil ativam o lado emocional das decisões financeiras. Estudos do psicólogo e Nobel de Economia Daniel Kahneman mostram que o cérebro possui um sistema rápido e impulsivo e outro mais racional e lento. Para evitar compras impulsivas, economistas recomendam esperar algumas horas antes de finalizar compras online e calcular o valor dos produtos em horas de trabalho, ajudando a recuperar o controle racional das decisões. Eu sou Kleber Salles e esta foi mais uma edição do nosso Repórter Destaque. De volta a qualquer momento por aqui.
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8: Mas, bah, que tal? Estamos chegando, companheiro. É mais um fandango no seu rádio. É mais um fandangueando que chega neste balançaço dos surungos do sul do meu Brasil.
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8: Este é o balanço, este é o compasso dos fandangos do sul no teu rancho a partir de agora. Fandangueando comigo, gaiteiro Júlio César Leonardo. Vamos chacoalhando a cordiona, vamos abrir o peito para cantar. A marca, a patroa vai me usar, é o vaneirão limpa-banco que abre esse fandango pra ti na minha cordiona.

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1: Olha o shot do Fandangueando com Ivan Vargas, essa história bonita por demais, essa canção lindaça, meu Cusco. A patroa vai me usar o vaneirão que nós tocamos e cantamos abrindo este fandango.
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1: E o João Luiz Correia vem chegando com a marca Os Fandangos do Meu Pago. Assim, vamos fandanguear.

0: versus campeiros, é a milonga que nós tocamos e cantamos no Fandangueando. Ainda os fandangos do meu pago, Vaneira com João Luiz Correia.
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2: 10 horas e 17 minutos.
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0: Este é o clima dos galpões, este é o balanço, o compasso dos fandangos do sul do Brasil. Fandangueando, autêntica e verdadeira música gaúcha, tradicionalista e fandangueira.
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0: Fandangueando no sul é a marca com o grupo Cantar Galponeiro.

0: E assim fandangueamos com o grupo Cordiona e o Chamamé, Mateando Saudades. A Vaneira fandangueando no sul com o grupo Cantar Galponeiro. E o fandango segue neste balanço bonito. Vamos fandanguear.
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0: Vou abrindo a cordiona para tocar mais um shot. Todos meus amigos, vamos homenageando a parceirada.

0: Pampa de 23, balançasse com Chiru Missioneiro nesta maneira bonita, no fandangueando o shot todos meus amigos, cantamos, tocamos com o nosso grupo fandangueiro.
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3: 10 horas e 31 minutos.
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0: fundo do baú de lembranças, a marca com os irmãos Bertucci, a volta do tropeiro, tchê. Que baita marca, hein? Este é o clima dos galpões, este é o fandangueando para todo o Brasil através desta grande rede de emissoras gaúchas, esta grande roda de integração que leva a música dos fandangos do sul aos ranchos da gauchada.
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0: Vamos tocar, vamos cantar, louco por gaitaço, mais uma das nossas marcas pra ti neste fandango.

0: da Buenacha. Que baita marca com os monarcas vaneirando no fandangueando. Canção Gaúcha, um shot com Nardel Silva, Louco por Gaitaço, marca da nossa estampa que nós tocamos e cantamos com o grupo Fandangueiro, composição dos amigos Dionísio Costa e Pedro Neves.
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2: 10:46.
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0: Leonardo no Fandangueando e o shot doce amargo do amor. Cuida o teu arrancheira que eu toquei pra ti na minha cordiona, tchê.
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0: Vem chegando a baixada do Manduca, baita clássico da música gaúcha. A interpretação é do grupo Sinuelo da Serra, matando muita saudade aqui no Fandangueando.

0: Milonga com Adair de Freitas, Morena do Amanhecer. Na Baixada do Manduca, mais um clássico gaúcho, na interpretação do grupo Sinuelo da Serra, matando muita saudade por aqui.
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2: 10 horas e 59 minutos.
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4: O avanço do consumo de cigarros eletrônicos entre adolescentes e jovens voltou a preocupar especialistas da área da saúde. Durante um evento recente, o diretor-geral do Instituto Nacional de Câncer, Roberto Gil, afirmou que o Brasil enfrenta hoje não apenas o desafio do tabagismo tradicional, mais uma disputa contra toda a indústria da nicotina. Segundo o Ministério da Saúde, produtos como VAPs, pods e cigarros aromatizados utilizam sabores, aromas e cores para tornar o consumo mais atraente, especialmente entre os mais jovens. Dados da Organização Pan-Americana da Saúde mostram que cerca de 2,6 milhões de adolescentes entre 13 e 15 anos utilizam produtos derivados do tabaco nas Américas, enquanto aproximadamente 2 milhões já fazem uso de cigarros eletrônicos. Além dos riscos à saúde, o impacto econômico também chama a atenção. O estudo apresentado pelo INCA estima que doenças relacionadas ao tabagismo possam gerar custos de até R$ 153 bilhões de reais por ano no Brasil. Especialistas reforçam que a nicotina continua associada a problemas graves como câncer, doenças cardiovasculares, diabetes e enfermidades respiratórias, tornando a prevenção um dos principais desafios de saúde pública da atualidade. Eu sou Kleber Salles e volto daqui a pouco com mais informações no seu rádio. Fique ligado.
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5: Não há como falar em música gaúcha sem lembrar dela. A gaita, também conhecida como acordeão. Esse instrumento chegou ao sul do Brasil com os imigrantes europeus, principalmente os italianos e alemães, e logo foi adotada pelos gaúchos. Seu som marcante embala desde músicas animadas, como vaneiras e xotes, até melodias mais lentas e nostálgicas, como milongas e chamamés. A gaita é considerada a alma dos bailes gaúchos. E muitos dizem que onde há uma gaita, a festa está garantida. Ela é símbolo de alegria, identidade e emoção. Esta foi mais uma Curiosidade do Sul, aqui na programação da Rádio Gaudéria. 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
6: O Gilvestre, quando nasceu o primeiro filho, que era o Fulgêncio, nasceu com parteira, né? E daí o Gilvestre olhou a camisa da vida, mas parecia um zurri. Mas o Gilvestre é frio, ficou faceiro, né? Daí veio o Dinarte, né? Mas, Dinarte, olha aqui, é a minha cara. Dizia assim: não tem importância, mas o importante é ter saúde.
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0: Tá bueno, e depois de ouvirmos o caos do compadre Lagoa, vem chegando os mirins e essa chave.

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1: Eu convido meu grande amigo Gildinho, o gaiteiro monarca, pra tocar comigo este shot. É uma honra pra mim tocar ao teu lado, Gildinho.

0: Canção bonita demais no Fandangueando, Chamamé, Chimarrão da Saudade com o Adelar Saraiva. Ainda Eco do Minuano e Os Calareiras, maneira fandangueira pra ti no Fandangueando e o Shot Dançando no Paraná, que eu toquei na minha cordiona junto com o Gildinho Monarca.
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2: 11 horas e 16 minutos.
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0: interior com os filhos do sul e a vaneira. Quem não me conhece comigo, Júlio César Leonardo, Grupo Fandangueiro.
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5: Olha o bugio que nunca falta em fandango gaúcho, tchê. Templo campeiro, nas teclas e nos baixos da minha acordeon.

Deu saudade com os monarcas, a maneira fandangueira pra ti no fandangueando. Pialo da saudade do Teixeirinha com Luiz Carlos Borges e o Bugio Templo Campeiro na minha acordeona.

0: Este é o filho do sertanejo, de Amamé, bonito por demais, lindaço, com Oswaldir e Carlos Magrão.
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2: 11 horas e 43 minutos.
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0: Deixar saudade, a marcha gaúcha dos irmãos Bertucci na interpretação do Porca Véia. Que balanço, hein, tchê? Um amor proibido, a vaneira que nós tocamos pra você com o nosso grupo Fandangueiro.
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0: Vamos de vaneira, vem chegando os serranos.

0: Bueno, com esta marca fandangueira dos serranos, o festeiro tipo bicho, nós vamos chegando na hora do arremate, tchê. É hora de apagar os lampiões, fechar as portas do galpão e deixar o nosso abraço aos amigos.
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0: Vamos tocando a saideira e a rancheira, loirinha linda na minha acordeona que chega para arrematar o fandango com chave de ouro. Um abraço do gaiteiro, até o próximo fandango, aqui nesta emissora que leva a música fandangueira até o teu rancho.

0: 11:58.
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2: A violência contra pessoas em situação de rua continua sendo uma realidade preocupante no Brasil. Um estudo da Universidade Federal de Minas Gerais revelou que mais de 150 mil episódios de violência contra essa população foram registrados entre 2014 e 2023. E os pesquisadores acreditam que o número real seja ainda maior, já que muitos casos nunca chegam ao conhecimento das autoridades. O levantamento ganhou ainda mais repercussão após um caso ocorrido em Belém, no Pará, quando um homem em situação de rua foi atacado por estudantes universitários com descargas elétricas. Imagens do episódio circularam pelas redes sociais. Segundo o estudo, cerca de 70% das vítimas não procuram atendimento após sofrer agressões. Além disso, a pesquisa identificou um ciclo preocupante. Muitas dessas pessoas são atacadas repetidamente, recebem atendimento emergencial e acabam retornando às mesmas condições de risco. Os dados mostram que, diariamente, pelo menos 120 casos graves de violência contra a população em situação de rua chegam aos serviços de saúde. Para especialistas e representantes de movimentos sociais, o combate a esse problema passa não apenas pela segurança, mas também pelo fortalecimento de políticas públicas voltadas à moradia, trabalho, educação e acolhimento. Afinal, por trás dos números existem histórias, vidas e cidadãos que muitas vezes permanecem invisíveis aos olhos da sociedade. Termina aqui mais uma edição do nosso Repórter Destaque de hoje. Com a apresentação e a produção de Kleber Salles, o Repórter Destaque volta na nossa próxima edição. Até lá!
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abrindo nossa machada musical de hoje, Bela Mulher Gaúcha, de Gelson Vinader e Volmir Coelho. No canto de Volmir Coelho, a voz pampiana da pátria meridional. Bela Mulher Gaúcha é um tributo às mulheres gaúchas, de nascimento ou coração, de todas as épocas.

A seguir, três composições de sucesso que levam para longuras as coisas do nosso Rio Grande. De Cerejinha, como é lindo meu Rio Grande, com César Oliveira e Rogério Melo. De Luiz Carlos Borges e Antônio Augusto Ferreira, Truco de Dois, com Luiz Carlos Borges. De João Alberto Preto e Talo Pereira, Baile Costeiro, com Tchê Barbaridade.

mais duas composições de respeito, daquelas que cruzam fronteiras como Tropa em Campo Aberto, de Neco Soares e Francisco Rangel, Amor de Começo, com Thiago Reder e Fabiano Índio, de Adair de Freitas, Meu Ranchinho, com Juliano Moreno e Adair de Freitas.

Divaine Dardi e Elton Saldanha, Pampianas. Com Analise Severo, Bibiana Alves e Fernanda Lopes.

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1: 12:35.
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1: As ruínas de São Miguel das Missões são um dos mais importantes patrimônios históricos do Rio Grande do Sul. Representam a época das missões jesuíticas, que tiveram seu auge entre os séculos 17 e 18, quando milhares de guaranis viviam em comunidades organizadas sob a orientação dos padres da Companhia de Jesus.
2: Criadas por jesuítas espanhóis, as reduções missioneiras eram vilarejos autossuficientes, com igrejas, praças, oficinas e hortas. Ali os guaranis combinavam o conhecimento europeu com suas tradições ancestrais, desenvolvendo agricultura, artesanato, música e até fundições de ferro. Experiências únicas na América do Sul.
3: As ruínas da Igreja de São Miguel Arcanjo, iniciada em 1735, sob o projeto do arquiteto jesuíta, o italiano Gian Battista Primuli, são hoje reconhecidas pela Unesco como Patrimônio Mundial desde 1983. Elas simbolizam uma época de sincretismo cultural e resistência indígena, marcada também pela Guerra Guaranítica de 1753 a 1756, quando os povos guaranis lutaram contra a expulsão de suas terras.
2: Na sequência de Gelson Vinadé, Wanner Barreto e Miguel Pereira, Luas e Afagos, no canto de Fabiano Lengler.

0: A seguir,
1: mais três marcas buenassas barbaridade de Leonardo Borges e Marcelo Omos, não é de hoje, com Marcelo Omos, Leonardo Borges e Marcelinho Nunes, de Ayrton Machado e Gerson Fogaça, barbaridade tchê, com Os Garotos de Ouro, de Miro Saldanha, O Canto do Carreteiro, com Gustavo Brodinho e Jean Kirchhoff.

Essas é para escutar de orelha em pé. De Rogério Ávila e Mauro Moraes, Fronteira Seca, na voz de Nicole Carrion. De Senair Maiká e Gilberto Carvalho, Pé no Estribo, com o grupo Quero Quero.

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de Guilherme Cassiano Quaiato e Velho Milongueiro, Aventuras de Coló, Cachorrinho Coló, um gaúcho da fronteira.

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1: 13 horas e 1 minuto.
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5: Os símbolos do Rio Grande do Sul representam a história, a cultura e a identidade do povo gaúcho. Podemos dividi-los em símbolos oficiais e símbolos culturais.
6: Como símbolos oficiais temos a bandeira, o brasão das armas e o hino rio-grandense.
0: Como símbolos culturais reconhecidos por lei, temos o cavalo crioulo, o quero-quero, a macela, o chimarrão, o churrasco, a erva mate, o brinco de princesa e o laçador, símbolo da tradição e cultura gaúcha.
6: No programa de hoje, contamos com a participação da Marcita, a nossa curadora musical. Aquela pessoa que seleciona com muito carinho, a dedo, as músicas que rodam em nosso programa. Ela é a quinta participante da nossa equipe. Buenas, Marcita, tudo bem?
7: Buenas, meus parceiros de Machada Musical. É um prazer estar aqui hoje na Rádio Portal da Tradição, uma rádio que cabe na palma da nossa mão e que nós levamos por todos os lugares, escutando a boa música gaúcha.
6: Explica para nós aí esse teu talento para escolher músicas, né? Da onde vem, como é que aflorou, né? Eu sei que tu tem uma história aí que te levou a esse gosto da música gaúcha e que hoje tu está nos acompanhando, aliás, desde do início aí, né? Nos brindando aí com seleções de musicais aí de primeira, né?
7: Sendo filha de gaiteiro, a música faz parte da minha vida desde que nasci. E fazer a seleção musical para os nossos ouvintes é uma honra. Eu gosto de música, sempre gostei, e quando faço a seleção musical, faço com muito carinho, pensando em você, ouvinte, que está nos escutando, que vai se divertir com a nossa programação, e espero que estejam gostando.
6: Não, certamente os elogios aqui em relação à seleção das músicas, né, Márcia, ela é frequente, né? Então é algo assim que um programa com música gaúcha, né, de música gaúcha, trazendo uma seleção, como tu diz, feita com carinho, pensando nos ouvintes, né, ele realmente já é meio caminho andado para o sucesso do programa. Né? E, então, para nós é uma satisfação muito grande contar contigo na nossa equipe. Né? Então, nós temos aqui, somos em cinco, né? Cada um fazendo a sua atribuição, a sua, desempenhando o seu papel com afinco, com dedicação e com carinho. E o resultado disso tudo é lógico que é percebido por todos aqueles que estão nos escutando. E olha que o nosso programa tem ido a isso, mais de 21 retransmissões por semana no Rio Grande do Sul, Santa Catarina e Paraná. E realmente eu gosto de escutar o nosso programa, Márcio, porque a seleção realmente é especial de primeira, né? Escadeirada de boa, como diz.
0: Três marcas que não poderiam faltar em nosso sarau musical. De Pedro Hortaça, Bailanta do Tibúrcio, com o grupo Som do Sul. De Newton Ferreira e Jari Terres, Fruto e Semente, com Miguel Pereira e Os Tropeiros. De Mário Nenê e Dionísio Costa, Retrato de Deus, com Os Monarcas.

mais algumas marcas interpretadas por feras do canto gaúcho. De Mário Barbará, Shot da Amizade, com Rui Biriva e Elisa Marins. De Telmo de Lima Freitas, Lembranças, com Porca Véia.

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1: Encerrando nossa mateada musical, Doce Amargo do Mate, de Jássio Vinadé e Miguel Pereira. No canto de Miguel Pereira, a voz gaúcha dos povos do sul.
2: Ô, de casa! Buenas, mano, velho!
3: Vai se chegando, Chiru, tu é de casa, tchê!
2: Passando pra dar dois dedos de prosa com o amigo. Mas que tal o bate-cola do Guaipeca?
3: É a saudade, meu parceiro. Vai entrando que eu vou preparar um mate pra nós.

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4: 13 horas e 35 minutos.
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2: 13 horas e 40 minutos.
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0: 13:52.
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0: 14 horas e 4 minutos.
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0: 14 horas e 15 minutos.
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1: 14 horas e 25 minutos.
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0: 14 horas e 35 minutos.
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0: 14 horas e 46 minutos.
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2: 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O chimarrão é muito mais do que uma bebida. É símbolo de hospitalidade, respeito e união. Preparado com carinho e passado de mão em mão. O mate traz na cuia o sabor da cultura gaúcha. 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

0: 15 horas, em ponto.
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0: 15h11.
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0: 15h26.
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0: 15:36.
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0: 15h47.
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0: 16h10.
1: Não há como falar em música gaúcha sem lembrar dela. A gaita, também conhecida como acordeão. Esse instrumento chegou ao sul do Brasil com os imigrantes europeus, principalmente os italianos e alemães. E logo foi adotada pelos gaúchos. Seu som marcante embala desde músicas animadas, como vaneiras e xotes, até melodias mais lentas e nostálgicas como milongas e chamamés. A gaita é considerada a alma dos bailes gaúchos. E muitos dizem que onde há uma gaita, a festa está garantida. Ela é símbolo de alegria, identidade e emoção. Esta foi mais uma curiosidade do Sul, aqui na programação da Rádio Gaudéria.
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0: 16:23.
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0: 16h43.
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1: 17 horas e 7 minutos.
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0: 17h19.
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0: 17 horas e 31 minutos.
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0: 17h42.
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0: 17h45.
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0: No peão, a bombacha alinhada, a camisa bem passada, o lenço no pescoço, na prenda o vestido, o laço de fita no cabelo é um orgulho que não se mede. A pilcha é mais que uma vestimenta, é identidade. Símbolo da tradição gaúcha, ela expressa o respeito pelas raízes e pela história do povo sulista. E quando a gaita toca, ela ganha ainda mais beleza nos passos do vaneirão.
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0: 17h57.
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1: 18 horas e 1 minuto.
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3: Sexta-feira, 12 de junho de 2026, está entrando no ar mais uma edição do Repórter Destaque. Eu sou Kleber Salles e a partir de agora você vai ficar muito bem informado. Você já prometeu economizar dinheiro e poucos dias depois acabou fazendo uma compra por impulso? Segundo especialistas em economia comportamental, isso acontece por causa do chamado viés do presente, tendência natural do cérebro de valorizar recompensas imediatas e ignorar ganhos maiores no futuro. Um dos experimentos mais famosos sobre esse comportamento foi realizado pela Universidade Stanford, no conhecido teste do marshmallow. A pesquisa mostrou que a maioria das pessoas prefere uma recompensa menor agora do que esperar para receber algo melhor depois. No consumo, isso ajuda a explicar o crescimento do endividamento. Dados do Banco Central e da Confederação Nacional do Comércio apontam que mais de 70% das famílias brasileiras possuem dívidas, principalmente no cartão de crédito. Especialistas afirmam que o parcelamento e o crédito fácil ativam o lado emocional das decisões financeiras. Estudos do psicólogo e Nobel de Economia Daniel Kahneman mostram que o cérebro possui um sistema rápido e impulsivo e outro mais racional e lento. Para evitar compras impulsivas, economistas recomendam esperar algumas horas antes de finalizar compras online e calcular o valor dos produtos em horas de trabalho, ajudando a recuperar o controle racional das decisões. Eu sou Kleber Salles e esta foi mais uma edição do nosso Repórter Destaque. De volta a qualquer momento por aqui.
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8: Mas, bah, que tal? Estamos chegando, companheiro. É mais um fandango no seu rádio. É mais um fandangueando que chega neste balançaço dos surungos do sul do meu Brasil.
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8: Este é o balanço, este é o compasso dos fandangos do sul no teu rancho a partir de agora. Fandangueando comigo, gaiteiro Júlio César Leonardo. Fandangueando. Vamos chacoalhando a cordiona, vamos abrir o peito pra cantar. A marca, a patroa vai me usar, é o vaneirão limpa-banco que abre esse fandango pra ti na minha cordiona.

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1: Olha o shot do Fandangueando com Ivan Vargas, essa história bonita por demais, nessa canção lindaça, meu cusco. Tua patroa vai me usar o vaneirão que nós tocamos e cantamos abrindo este fandango.
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1: E o João Luiz Correia vem chegando com a marca Os Fandangos do Meu Pago. Assim, vamos fandanguear.

0: versus campeiros é a milonga que nós tocamos e cantamos no Fandangueando. Ainda os fandangos do meu pago, Vaneira com João Luiz Correia.
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2: 18 horas e 17 minutos.
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0: Este é o clima dos galpões, este é o balanço, o compasso dos fandangos do sul do Brasil. Fandangueando, autêntica e verdadeira música gaúcha, tradicionalista e fandangueira.
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0: Fandangueando no sul é a marca com o grupo Cantar Galponeiro.

0: E assim fandangueamos com o grupo Cordiona e o Chamamé, mateando saudades. A maneira fandangueando no sul com o grupo Cantar Galponeiro. E o fandango segue neste balanço bonito. Vamos fandanguear.
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0: Pampa de 23 balançasse com Chiru Missioneiro nesta maneira bonita, no fandangueando o shot todos meus amigos, cantamos, tocamos com o nosso grupo fandangueiro.
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3: 18 horas e 32 minutos.
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0: fundo do baú de lembranças, a marca com os irmãos Bertucci, a volta do tropeiro, tchê. Que baita marca, hein? Este é o clima dos galpões, este é o fandangueando para todo o Brasil através desta grande rede de emissoras gaúchas, esta grande roda de integração que leva a música dos fandangos do sul aos ranchos da gauchada.
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0: Vamos tocar, vamos cantar, louco por gaitaço, mais uma das nossas marcas pra ti neste fandango.

0: da Buenacha. Que baita marca com os monarcas vaneirando no fandangueando. Canção gaúcha, o shot com Nardel Silva, Louco por Gaitaço, marca da nossa estampa que nós tocamos e cantamos com o grupo fandangueiro, composição dos amigos Dionísio Costa e Pedro Neves.
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2: 18:46.
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Leonardo no Fandangueando e o shot doce amargo do amor. Cuida o teu arrancheira que eu toquei pra ti na minha cordiona, tchê. Vem chegando a baixada do Manduca, baita clássico da música gaúcha. A interpretação é do grupo Sinuelo da Serra, matando muita saudade aqui no Fandangueando.

0: Milonga com Adair de Freitas, Morena do Amanhecer. Na Baixada do Manduca, mais um clássico gaúcho, na interpretação do grupo Sinuelo da Serra, matando muita saudade por aqui.
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2: 18 horas e 59 minutos.
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4: O avanço do consumo de cigarros eletrônicos entre adolescentes e jovens voltou a preocupar especialistas da área da saúde. Durante um evento recente, o diretor-geral do Instituto Nacional de Câncer, Roberto Gil, afirmou que o Brasil enfrenta hoje não apenas o desafio do tabagismo tradicional, mais uma disputa contra toda a indústria da nicotina. Segundo o Ministério da Saúde, produtos como VAPs, pods e cigarros aromatizados utilizam sabores, aromas e cores para tornar o consumo mais atraente, especialmente entre os mais jovens. Dados da Organização Pan-Americana da Saúde mostram que cerca de 2,6 milhões de adolescentes entre 13 e 15 anos utilizam produtos derivados do tabaco nas Américas, enquanto aproximadamente 2 milhões já fazem uso de cigarros eletrônicos. Além dos riscos à saúde, o impacto econômico também chama a atenção. O estudo apresentado pelo INCA estima que doenças relacionadas ao tabagismo possam gerar custos de até R$ 153 bilhões por ano no Brasil. Especialistas reforçam que a nicotina continua associada a problemas graves como câncer, doenças cardiovasculares, diabetes e enfermidades respiratórias, tornando a prevenção um dos principais desafios de saúde pública da atualidade. Eu sou Kleber Salles e volto daqui a pouco com mais informações no seu rádio. Fique ligado.
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5: Não há como falar em música gaúcha sem lembrar dela. A gaita, também conhecida como acordeão. Esse instrumento chegou ao sul do Brasil com os imigrantes europeus, principalmente os italianos e alemães, e logo foi adotada pelos gaúchos. Seu som marcante embala desde músicas animadas, como vaneiras e xotes, até melodias mais lentas e nostálgicas, como milongas e chamamés. A gaita é considerada a alma dos bailes gaúchos. E muitos dizem que onde há uma gaita, a festa está garantida. Ela é símbolo de alegria, identidade e emoção. Esta foi mais uma curiosidade do Sul, aqui na programação da Rádio Gaudéria. 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
6: O Gilvestre, quando nasceu o primeiro filho, que era o Fulgêncio. Nasceu com parteira, né? E daí o Gilvestre olhou a camiseta, mas parecia um zurri. Mas o Gilvestre é frio, ficou faceiro, né? Daí veio o Dinarte, né? Mas, Dinarte, olha aqui, é a minha cara. Diz assim: não, não tem importância, mas o importante é ter saúde.
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0: Tá bueno, e depois de ouvirmos o caos do compadre Lagoa, vem chegando os mirins e essa

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1: Eu convido meu grande amigo Gildinho, o gaiteiro monarca, pra tocar comigo este shot. É uma honra pra mim tocar ao teu lado, Gildinho.

0: canção bonita demais no Fandangueando Chamamé Chimarrão da Saudade com o Adelar Saraiva. Ainda Eco do Minuano e Os Calareiras, maneira fandangueira pra ti no Fandangueando e o Shot Dançando no Paraná que eu toquei na minha cordiona junto com o Gildinho Monarca.
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2: 19 horas e 16 minutos.
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0: do Sul, no Fandangueando. Quem não me conhece, maneira de dar laçaço pra ti que nós tocamos e cantamos no Fandang.
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0: E olha o Newton Ferreira chegando por aí, abaralhando a barbela, tchê. Vamos fandanguear.

0: interior com os filhos do Sul e a Vaneira, quem não me conhece comigo, Júlio César Leonardo, Grupo Fandangueiro.
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deu saudade com os monarcas, a maneira fandangueira pra ti no fandangueando, pialo da saudade do Teixeirinha com Luiz Carlos Borges e o Bugio Templo Campeiro na minha acordeona.

0: Este é o filho de sertanejo, chamamé bonito por demais, lindaço, com Oswaldir e Carlos Magrão.
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2: 19 horas e 44 minutos.
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0: saudade, a marcha gaúcha dos irmãos Bertucci na interpretação do Porca Véia. Que balanço, hein, tchê? Um amor proibido à maneira que nós tocamos pra você com o nosso grupo Fandangueiro.
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0: Vamos de maneira, vem chegando os serranos.

0: Bueno, com esta marca fandangueira dos serranos, o festeiro tipo bicho, nós vamos chegando na hora do arremate, tchê. É hora de apagar os lampiões, fechar as portas do galpão e deixar o nosso abraço aos amigos.
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0: Vamos tocando a saideira e a rancheira, loirinha linda na minha acordeona que chega para arrematar o fandango com chave de ouro. Um abraço do gaiteiro, até o próximo fandango, aqui nesta emissora que leva a música fandangueira até o teu rancho.

0: 19 horas e 58 minutos.
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2: A violência contra pessoas em situação de rua continua sendo uma realidade preocupante no Brasil. Um estudo da Universidade Federal de Minas Gerais revelou que mais de 150 mil episódios de violência contra essa população foram registrados entre 2014 e 2023. E os pesquisadores acreditam que o número real seja ainda maior, já que muitos casos nunca chegam ao conhecimento das autoridades. O levantamento ganhou ainda mais repercussão após um caso ocorrido em Belém, no Pará, quando um homem em situação de rua foi atacado por estudantes universitários com descargas elétricas. Imagens do episódio circularam pelas redes sociais. Segundo o estudo, cerca de 70% das vítimas não procuram atendimento após sofrer agressões. Além disso, a pesquisa identificou um ciclo preocupante. Muitas dessas pessoas são atacadas repetidamente, recebem atendimento emergencial e acabam retornando às mesmas condições de risco. Os dados mostram que, diariamente, pelo menos 120 casos graves de violência contra a população em situação de rua chegam aos serviços de saúde. Para especialistas e representantes de movimentos sociais, o combate a esse problema passa não apenas pela segurança, mas também pelo fortalecimento de políticas públicas voltadas à moradia, trabalho, educação e acolhimento. Afinal, por trás dos números existem histórias, vidas e cidadãos que muitas vezes permanecem invisíveis aos olhos da sociedade. Termina aqui mais uma edição do nosso Repórter Destaque de hoje. Com a apresentação e a produção de Kleber Salles, o Repórter Destaque volta na nossa próxima edição. Até lá!
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abrindo nossa machada musical de hoje, Bela Mulher Gaúcha, de Gelson Vinadé e Volmir Coelho, no canto de Volmir Coelho, a voz pampiana da pátria meridional. Bela Mulher Gaúcha é um tributo às mulheres gaúchas, de nascimento ou coração, de todas as épocas.

a seguir, três composições de sucesso que levam para longuras as coisas do nosso Rio Grande. De Cerejinha, como é lindo meu Rio Grande, com César Oliveira e Rogério Melo. De Luiz Carlos Borges e Antônio Augusto Ferreira, Truco de Dois, com Luiz Carlos Borges. De João Alberto Preto e Talo Pereira, Baile Costeiro, com Tia Barbaridade.

mais duas composições de respeito, daquelas que cruzam fronteiras como Tropa em Campo Aberto, de Neco Soares e Francisco Rangel, Amor de Começo, com Thiago Reder e Fabiano Índio, de Adair de Freitas, Meu Ranchinho, com Juliano Moreno e Adair de Freitas.

Divaine Dardi e Elton Saldanha, Pampianas. Com Analise Severo, Bibiana Alves e Fernanda Lopes.

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1: 20 horas e 35 minutos.
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1: As ruínas de São Miguel das Missões são um dos mais importantes patrimônios históricos do Rio Grande do Sul. Representam a época das missões jesuíticas, que tiveram seu auge entre os séculos 17 e 18, quando milhares de guaranis viviam em comunidades organizadas sob a orientação dos padres da Companhia de Jesus.
2: Criadas por jesuítas espanhóis, as reduções missioneiras eram vilarejos autossuficientes, com igrejas, praças, oficinas e hortas. Ali os guaranis combinavam o conhecimento europeu com suas tradições ancestrais, desenvolvendo agricultura, artesanato, música e até fundições de ferro. Experiências únicas na América do Sul.
3: As ruínas da Igreja de São Miguel Arcanjo, iniciada em 1735, sob o projeto do arquiteto jesuíta, o italiano Gian Battista Primuli, são hoje reconhecidas pela Unesco como Patrimônio Mundial desde 1983. Elas simbolizam uma época de sincretismo cultural e resistência indígena, marcada também pela Guerra Guaranítica de 1753 a 1756, quando os povos guaranis lutaram contra a expulsão de suas terras.
2: Na sequência de Gelson Vinadé, Wanner Barreto e Miguel Pereira, Luas e Afagos, no canto de Fabiano Lengler.

0: A seguir,
1: mais três marcas buenassas barbaridade de Leonardo Borges e Marcelo Omos, não é de hoje, com Marcelo Omos, Leonardo Borges e Marcelinho Nunes, de Ayrton Machado e Gerson Fogaça, barbaridade tchê, com os Garotos de Ouro, de Miro Saldanha, O Canto do Carreteiro, com Gustavo Brodinho e Jean Kirchhoff.

Essas é para escutar de orelha em pé. De Rogério Ávila e Mauro Moraes, Fronteira Seca, na voz de Nicole Carrion. De Senair Maiká e Gilberto Carvalho, Pé no Estribo, com o grupo Quero Quero.

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de Guilherme Cassiano Quaiato e Velho Milongueiro, Aventuras de Coló, Cachorrinho Coló, um gaúcho da fronteira.

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1: 21 horas e 1 minuto.
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